0: Manchete.
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0: Muito obrigado a cada um de vocês.
1: Valeu!
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5: 9:39. 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

0: 10 e 4.
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0: Weber Cavaleiro, rapaz.
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0: 10h56.
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0: 11:22.
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0: meia-noite.
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0: Maurício. Que lindo.
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3: Amizade é coisa simples, nasce naturalmente. Amizade é uma emoção verdadeira, parente do amor, conselheira da paixão, discípula da sinceridade. O verdadeiro amigo, aquele do peito, o amigo de fé, como se diz, tem sempre uma palavra de apoio, tem sempre um gesto que encoraja. Quantas vezes a amizade já coloriu as nossas vidas? O meu primeiro amigo foi meu pai. O verdadeiro amigo agrega, compõe, canta junto.

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1: 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Feliz é o Reinaldo, que tem Deus no coração, a família unida e a companheira Tereza.

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Quem tá apaixonado aí?

0: esquecer nós, né?
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0: 1:32.
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0: Obrigado, Campo Grande.
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0: 3:59.
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1: 4:30. 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
18: E agora, embora são 5 horas em ponto. Bom dia.
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1: E agora, bolo, são 5 horas e 2 minutos, 5 e 2. Uma excelente manhã de quinta-feira para você sintonizado em 87,9, Rádio Canal Mais FM. E eu, Carlos Branco, estou chegando por aqui para comunicar com vocês e apresentar o programa Bom Dia Viola. Vamos juntos aí até as 9 horas da manhã. Curtiu que é de melhor na sua dona de viola e também nos clássicos sertanejos, hein? Como eu disse, manhã de quinta-feira já, hein, pessoal? Poxa vida, quinta-feira, amanhã sextou e amanhã tá tudo beleza, hein? Graças a Deus. Aí sim, final de semana à vista, perfeito? Vamos lá, né? Parabéns aos amigos ouvintes que hoje completo mais um de vida. E o Soluço voltou, hein? É, tá aí, né? Vamos parabenizar os amigos ouvintes que hoje completo mais um de vida. Pertencente ao signo de Leão, estamos no inverno brasileiro, a fase da lua. Parabéns aos amigos ouvintes que hoje completo mais um de vida. E o Soluço voltou, hein? É, tá aí, né? Vamos parabenizar os amigos ouvintes que hoje completo mais um de vida.

0: E a gente falando aí as datas comemorativas e a gente anuncia que está no ar mais uma edição do programa Bom Dia Viola aqui pela Canal Mais FM, uma rádio muitas vozes. E agora a gente traz para vocês aí o tempo e a temperatura e as feiras livres de volta, deixando vocês muito bem atualizados no que vem acontecendo em nossa cidade.
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0: agora são 5 horas e 3 minutos na cidade sem limites. Nesse momento está com 19 graus. A umidade relativa do ar está em 88%, ventando 6 km por hora. Em céu totalmente limpo neste momento em Bauru. Temperatura máxima deveria atingir aí 32 graus, hein? 0% aí de previsão de chuva, hein? Tá aí. Portanto, a gente trazendo para vocês o tempo e a temperatura. Feiras livres de Bauru para esta quinta-feira. Vamos lá. Temos feira hoje no Bela Vista, na rua Seu Jardim, quarteirão 14, 15, 16, das 6h30 até as 11 horas da manhã. No Jardim Brasil, travessia Nereida dos Santos, quarteirão 1, das 6 até as 11. No Jardim Colonial, no campo da Unesp, das 13h30 até as 20 horas. Também no Colonial, Avenida Luiz Edmundo Carrijo Coube, das 7 até as 14. E no Jardim Estoril, Praça na Mídia Barra, das 16 às 20 horas. Meridota, via local regional Meridota, ali das 16 até as 20 horas. Jardim Paulistano, Gomes Gerais, quarteirão 13, das 6h30 às 11 horas da manhã. E na Vila Cardia, na Rua Ezequiel Ramos, quarteirão 12, 13, das 6h30 até as 11 horas da manhã. Os amigos irão de aquele alô, aquele abraço, aquele bom dia, sejam todos bem-vindos ao Canal Mais FM, que é uma rádio muitas vozes. E aos meus amigos do Tibiriçá, aquele abraço, aquele bom dia, Toninho, Joel, Zé Carlos, Dona Maria e Juliana, aquele abraço para vocês aí, obrigado sempre pelo carinho, pela sintonia, acordando de madrugada, tomando seu cafezinho para começar mais um dia de trabalho, mais um dia de luta, preparando para a gente produtos de qualidade, e os produtos Tibiriçá, mandando aqui para a gente, para a 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E o nascer do sol hoje em Bauru será às 6 horas e 40 minutos e o pôr do sol às 18 horas e 1 minuto. Agora a gente vai liberando nossas linhas para você entrar em contato com a gente. O nosso fone no WhatsApp é nós de salve 14996188790, repetindo 14996188790. Redes sociais, fanpage da Canal Mais FM no Facebook, Canal Mais FM Bauru, é só pesquisar. Pesquise, deixe seu like, ative o sininho para receber as notificações e todas as postagens que a gente fizer você será notificado. Também tem o Facebook de Carlos Branco Branco, ali você pode deixar o seu alô, seu abraço, seu bom dia e a sua música, indicação musical, né? Que em tempo real a gente está visualizando por aqui, perfeito? No Instagram é Carlos Blanco e Canal Mais FM. Siga a gente pra gente seguir você de volta. Aí sim, né? Pra nos ouvir rádios, né? Titone Rádios por todas as plataformas digitais e também pelo site canalmaisfm.com.br. Você consegue curtir o programa Bom Dia Viola comigo, Carlos Blanco. Beleza, agora bora começar o programa então, né? Três sempre é na nossa responsabilidade, as demais fica por conta do nosso amigo ouvinte, Canal Mais FM. Começamos hoje com Rodrigo Matos e Praiano, cantando a música Quando a Noite Vem Chegando. Blusa Vermelha com o trio Parada Dura é a segunda, né? E a terceira que a gente selecionou pra você, amigo ouvinte, é com Cacique Pajé, a música Velho Arado. Só modo de qualidade você confere aí a partir de agora aqui pela Canal Mais FM, que é uma rádio muitas vozes. Bora render? Bora trabalhar. Acelera, Bauru, 5 horas e 7 minutos, uma excelente manhã, uma ótima quinta-feira.

Agora, Moro, são 5 horas e 17 minutos, conferindo o sucesso aí, velharado, com o Tracique Pajé Lembros, Vermelha, Trio Parada Dura, e a primeira que abriu o programa Bom Dia Viola foi com Rodrigo Matos e Braiano, a música Quando a Noite Vem Chegando. Agora sim, a gente começa mandando um recado, abraço, bom dia, meu amigo Zito, José Carlos Zito, na sintonia, bom dia, irmão, um abraço, bom dia, Deus abençoe seu dia aí, uma ótima quinta-feira, perfeito? Agnaldo Falsetto também já está por aqui com a gente, mandando seu bom dia, meu amigo, né? Toca pra nós aí, Avenida Boiadeira, Joaquim Manuel, ótima quinta-feira, valeu, Falsetto, um abraço, Aguinaldo, seu Falsetto, querido abraço, querido bom dia. Alair Silva, lá do Departamento de Água e Esgoto, está com a gente, mandando aquele bom dia especial, tamo junto. Paulo Afonso, meu amigo PA, na sintonia, bom dia, meu amigo Cardão, né? Abençoada quinta-feira pra todos nós, amém. Bora lá, né? Bora render e bora trabalhar. Silvio Aparecido, mais ou menos, o Silvão lá do Santa Luzia. Bom dia, meu querido Carlão, né? Toca pingo no tacho. Não temos essa música, Silvão. Escrevi aí pra você. É de outra que a gente toca, tá bom? É com o Léo Couto, com o artista. Vou precisar baixar, né? Aqui, né? É, obrigado. Fui, capricha naquela, em sexta-feira, Silvão. Hoje é quinta ainda. Amanhã, né? Capricha numa dose boa, perfeito? Simone Sanches, aquele abraço. Aqui. Bom dia, querida. Bom trabalho. Já está no trabalho, na luta, né? É desse jeito, tem que ser. Da outra que tá também no trabalho é nossa amiga Cristiane, né? Lá da Unimed, está na sintonia, mandando seu bom dia Cris, um abraço querida, bom final de plantão aí, tá certo? Tiaguinho da padaria já com a gente, mandando aqui bom dia compadre, né? É, quinta-feira abençoada por Deus para todos nós, abraço aos amigos da Nada, André, Marcelo, Dota, Bart Simpson e eu também, o Dotinha, né? Que abraço, tem que falar mais enfim, rápido das vozes, um abraço pro filho do o Tomzinho Araújo, né? O filho do Bill, tamo junto, né? O Juninho Cunha da padaria Quero Mais, por aqui comigo, mandando bom dia Juninho, bom dia Lu, bom dia a todos os colaboradores da padaria Quero Mais que já estão sintonizados no programa Bom Dia Viola, agradeço o carinho sempre e a sintonia. Meu amigo Roberto Aldaísa, lá do Meridó, tá nos ouvindo pela internet. Deixa o seu bom dia todo especial, tamo junto, né? Bora lá, bora render e bora trabalhar. O Betão do Vani Maria na sintonia, manda aqui bom dia meu amigo Carlos Branco e todos os ouvintes da Canal Mais FM de Bauru, né? Toca estrelinha com o de Paulo e Paulino, tem a participação do Marília Medonça, aquele abraço, aquele bom dia, tá de férias, né, Betão? Aí sim, né? Vamos tocar moda pra você, tá bom? Também já está por aqui minha querida amiga, aqui a Francine Pellegrinelli, era aqui de Pederneiras, nos ouvindo aí pela internet, curtindo aí o programa. Agradeço, Fran, um abraço, tá na academia, né? Daqui a pouco começa a trabalhar desse jeito mesmo. Isaías do Valo Paulista, bom dia, Carlos Branco, né? Gostaria de ouvir a música Mundo, Aurora do Mundo, né? Com Belmonte e Amaraí, ofereço para todos os ouvintes, para a família Canal Mais FM, desejando uma ótima quinta-feira, abençoada por Deus para todos nós, né? Valeu, Isaías, um abraço, que seja mesmo uma quinta-feira abençoada, perfeito? Ribeirinho Boca Rica, apresentador do Riqueza Sertaneja, está por aqui comigo, mandando seu bom dia. Riqueza Sertaneja vai ao ar aos domingos, das 12 até as 15 horas. Valeu, Ribeiro, um abraço, irmão. Bom dia, viu? Também aqui na, o nosso amigo Edivaldo da Endurbe, mandando aquele bom dia, Edivaldo, um abraço, irmão, bom dia, bom trabalho, né? Uma quinta-feira abençoada para você e para todos os seus familiares. O Sirvão mandou aqui a moto que ele quer ouvir, né? Resposta do Coro de Boi com Palmeira e Biaras. Vamos tocar, tá bom, Sirvão? Deixa comigo, já coloco aqui. A gente executa essa música bem bacana pra você também, tá, irmão. Um abraço, bom dia e bom trabalho, né? O nosso amigo aqui, o Aldo Cardoso, passou por aqui, deixou aquele bom dia especial e a gente agradece o seu carinho e a sintonia. Beleza, 5 horas e 20 minutos, vem Joaquim Manuel cantando a música, a Avenida Boiadeira. Vamos colocar essa moto com o Sirvão de cor, aí a gente já toca essas modelas bonitas aí, volta na sequência depois do bloco de apoio cultural. São 5 horas e 21 minutos, bom dia. 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
7: Olha, Mauro, são 5 horas e 34 minutos, acertando o seu relógio, 5h34, né? As primeiras informações do dia vem aí no informativo Canal Mais FM da Transurban Derby. Bora lá então, informativo Canal Mais FM trazendo as primeiras informações da Transurban Derby, né? Transurban informando que as duas empresas que voam o transporte coletivo de Bauru e na cidade de Bauru, cidade sem limites, funcionam perfeitamente, tudo normal nesta manhã de quinta-feira. Você que usa o transporte coletivo para voltar ao trabalho, os ônibus estão passando na hora certinha. Algumas linhas começaram a rodar às 4h30, as demais às 5 horas da manhã entrando. Portanto, tudo normal aí com a Transurban Derby. Informa também que daqui a pouco, a partir das 6 horas da manhã, os amigos coletores de lixo orgânico e seletivo já estarão nas ruas aí recolhendo tudo, deixando tudo limpo em frente à sua residência. A senhora sabe muito bem o que vai passar hoje em frente à sua residência, organiza o seu seletivo, coloque lá que eles vão levar, vão deixar tudo em ordem para a senhora. Informativo Canal Mais FM, uma rádio muitas vozes. Beleza, seguimos por aqui com um alô, abraço, bom dia para nossos amigos que estão na sintonia. Nosso amigo Reinaldo, Dona Nery, um abraço, bom dia, Reinaldo. Valquíria e Lucas, sempre com a gente também curtindo aqui no Ana Nery. Valeu, Reinaldo. Valeu, parceiro, um abraço, bom trabalho. A Leontina do Santo de Virges, por aqui com a gente, manda bom dia. Ela, né, a filha dela, ou o genro, né, foi o Rubinho primeiro, né? Depois, esse dela tá com a gente, sempre curtindo aí. É, o som da Cara Mais FM. Um abraço a todos vocês aí, do Santo de Virgem, curtindo o som da Cara Mais FM. Seu Milton, Dona Paz, ali na Vila Santa Clara, pertinho do hospital, ali do HB, né? Do hospital de base, sintonizado na Cara Mais FM também, aí ligado em 87,9. Cara Mais FM, uma rádio muitas vozes. Perfeito, bora aí, vem aí, passarinho prisioneiro, né? Com Pão Carreiro Zé Paulo, na sequência de Paulo Paulino, com a música, participação do Marília Mendonça nessa música aqui, a Estrelinha, né? Nosso amigo, foi nosso amigo o Betão que pediu. E Belmonte Maria canta a música Aurora do Mundo, só modo de qualidade, você confere aqui na Canal Mais FM, uma rádio muitas vozes. Acerte seu relógio, são 5 horas e 36 minutos em Bauru, um excelente bem, uma ótima quinta-feira. 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

0: E amor, são 6 horas e 9 minutos, conferindo o sucesso aí, Tonico Tinoco cantando a música Cabocla Tereza. 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Seis horas e 11 minutos, né? Abraço e bom dia para o pessoal que está comigo por aqui, através aqui do nosso WhatsApp, né? Mandando seus recadinhos, seu abraço e bom dia. Meu amigo aqui, o Malamém, o Kendo Bem, né? Meu amigo André Cremonese, ele está por aqui preparando sua milonga. Aí sim, parceiro, um abraço e bom dia. Meu amigo Marcos Brancalhão também já está comigo, mandando aquele bom dia. Bom dia, Marcos, uma excelente manhã, uma ótima quinta-feira para você e bom trabalho, né? Está partindo para mais um dia de luta, mais um dia de trabalho aí, mais sintonizado na Canal Mais FM, que é uma rádio muitas vozes. Tamo junto, meu irmão. Um abraço e um bom dia. Obrigado pelo carinho e pela sintonia. A minha amiga lá de Santo Antônio da Platina, Deusana, também já está por aqui comigo, mandando um bom dia. Bom dia, Deusana, um abraço a vocês e seus familiares nos ouvindo pela internet lá em Santo Antônio da Platina. Tamo junto, querida, bom dia. Aqui a Ângela da Silva, seu esposo Roberto e os filhos, a Maria Eduarda, a Maria Gabriela e o João Miguel também estão curtindo ali no campo de golfe, né? Fazendo a Nova Glória. Um abraço, bom dia. Rosenvaldo, meu amigo caminhoneiro lá do Prudência, está viajando, mas está curtindo o programa. A gente agradece o carinho e a sintonia. Vitor Alcântara Serpa Gomes, outro caminhoneiro aí, mandando aquele bom dia, né? É lá da Rede Confiança Supermercado. Bom dia, Carlão. Um ótimo, abençoado quinta-feira para todos nós, meu irmão, né? Se possível, manda uma chonada aí do Mirosmar, né? Aí vão tocar Zezé de Camargo e Luciano. Uma moda bem bacana aqui, oferecendo para todos os ouvintes, né, de Rio Preto, né, vem sendo o palco de hoje, positivo, né, pose, né, valeu, meu irmão, Canal Mais FM, uma rádio muitas vozes, valeu, Vitão, um abraço, irmão, bom dia, bom trabalho. O Guido de Piratinga está por aqui com a gente também para mandar o seu bom dia e fala comigo, Guido, como é que você está, meu irmão, diga lá, que tá onde, estava ruim a rádio, né, tá ótimo, perfeito.
1: Bom dia, Carlos Branco, meu bom amigo, dia, Guido. Tudo bem, onde está a rádio? Não tava pegando aqui em Piratinga, hoje tá legal, hein,
0: aí
1: hoje
0: sim.
1: 100%, hein.
0: Onde não tá pegando lugar nenhum,
1: mais
0: né?
1: FM.
0: Ontem não estava pegando lugar nenhum, a gente está com um probleminha técnico aqui em nossos transmissores, né? Então não estava pegando lugar nenhum ontem, Guido, mas agora sim, tudo resolvido, perfeito? Meu amigo também, o Tom Araújo, ele que apresenta aqui um programa sertanejo bom demais, que baú é aos domingos, ele e o PA, né? É aos domingos aí, das 6 até as 9 horas da manhã, tem sertanejo bom demais com o Tom Araújo. Fala comigo, Tom, bom dia.
2: Bom dia, meu amigo Carlos Branco,
0: bom dia
2: a todos os ouvintes do programa Bom Dia Viola. Sou o Tom Araújo, estou falando aqui da Com Frio em Bauru. Estamos carregando por Confiança CD. Manda um abraço para todos nós da Jimenez Transportes. Um abraço para todos os ouvintes do Bom Dia Viola. Bom dia, Carlão. Tamo junto.
0: Bom dia, Tom. Um abraço, irmão. Bom dia. Domingo ele está por aqui logo cedinho, às 6 horas da manhã. Ele está aqui. Depois vai tomar seu cafezinho, como sempre, né? Então não pode perder de jeito nenhum. Um abraço e um bom dia. Bora tocar música, porque depois vem aí, né? É, vem ele, André Camonês aí, as suas milongas e os seus milongueiros, né? São 6h14, vem no dia que sai de casa, Zezé de Camargo, Luciana, Leão da Saudade, Elisil e Zé Goiano, e a amada amante, né? Com milionários aí, só moda de qualidade, você compara aqui, 87,9, Canal Mais FM, uma rádio, muitas vozes.

0: E agora, Moro, são 6 horas e 24 minutos, acertando o seu relógio, 6h24, conferindo aí com o Milionário Zé Rico, com a música Amada Amante, passo por aqui também com ele, Silvio Zegoiano, Areião da Saudade, no dia que saí de casa com Zezé de Camargo e Luciano. Agora sim, milongas, fatos verídicos, né, verdade, verdadeiras nem tanto, André Cremonês traz suas histórias. Fala, Malamém, quem do bem, bom dia!
1: Bom dia, meu irmão Malamém, quem do bem, bom dia!
0: Bom dia!
1: Galão viajante, tropeiro e historiador da cidade de Oiapoque.
0: Oiapoque, é longe, hein?
1: Que fica lá no extremo do Amapá, no extremo norte do país, hein, Galão?
0: Pelo amor de Deus.
1: Oiapoque, Galão, que já passou pouquinho mais de 28 mil habitantes.
0: Olha só.
1: Oiapoque, Galão, que vem do Tupi-Guarani, que quer dizer ou casa dos Uaiapi, né, que é um povo indígena.
0: Sim.
1: Ou também pode dizer brejo ou pântano, Galão.
0: Entendi.
1: E Oiapoque também é muito conhecido por aquele dito popular, né, Galão? Do Iapoque ao Chuí.
0: É de lado,
1: que
0: é a lado.
1: Que marca, né? O Oiapoque, o extremo norte, com o Chuí, que é o extremo sul do país.
0: Sul, exato.
1: Bom dia, meu irmão Galão.
0: Bom dia, André.
1: Galão, você sabe que esses dias o felino do Sirineu me deixou impressionado.
0: O que ele fez?
1: Eu tô mandando um vídeo, Galão, pra você ver o que o felino do Sirineu me aprontou agora. Não é que o frajolinho, o felino do Sirineu, ele conseguiu entrar pro corpo de bombeiros norte-americano.
0: Ele tá de brincadeira,
1: né? Tô mandando
0: um
1: vídeo com a prova disso, Galão. É. O felino do Sirineu é o novo comandante do corpo de bombeiros norte-americano. E tô até sabendo, Galão, que assim, ele chegou lá como recruta, né?
0: Sim.
1: Só que como ele se destacou demais na corporação lá, ele vai se tornar um novo comandante dos bombeiros norte-americanos, Galão.
0: Que é
1: tá
0: isso?
1: Tá até fazendo ordem unida, tá fazendo na hora que a tropa tá toda em posição ali, né? Pra poder se apresentar e tocar, cantar o hino nacional e prestar continência à bandeira norte-americana, Galão.
0: Entendi.
1: O felino do Sirineu já tá junto na ordem unida, hein? Agora Vixe. Segura. Não é verdade, Marcelo Dota? Não é verdade, Marcelo Dota Arminha? Não é verdade, Bart Simpson? Ajuda aí, Tiaguinho. Ajuda o Felino do Sirineu, seu novo comandante do Corpo de Bombeiro Norte-Americano. Esse bambambambo, Galão, é a sirene do bombeiro.
0: Do gato, né? Sirene do bombeiro do gato, né? E do gato do Sirineu ainda, segundo você, né? É desse jeito, né? Beleza. Um abraço, André. Bom trabalho, meu irmão. Sei que já tá se preparando mais um dia de luta. Milonga de hoje, né? Falando, o homem tá escutando, hein? Vai. É. Fala, Tiaguinho. O que você tem pra falar do, como diz você, né? O gatão do Sirineu. Bom dia.
2: Rapaz, culpado, certo. Descobri o paradeiro do meu genho do coração.
0: Tô falando, aí.
2: O gato Sirineu, que não me enganado. Compadre, cara. Ele fez o passaporte dele da minha fiota Marie, cara. As escondidas, cara. E
0: foi.
2: Só foi saber, cara, na hora que ele fez a ligação pra nós de lá dos States, cara.
0: Você acredita? States,
2: né? Ele com o menino danado foi lá pros Estados Unidos, cara.
0: Sim.
2: Ele foi convidado, cara, convidado pra ser comandante, cara, do Corpo de Bombeiro Norte-Americano. Positiva?
0: Pose.
2: Rapaz, sabe, ele pensou um concurso aqui em Bauru e passou em primeiro lugar, cara. Primeiro lugar. Ele dominou, cara, na área de incêndio aqui, ó. Nossa, incêndio florestal e pra lá, tá tendo muitas dessas coisas pra lá, cara. E ele que ele levou em primeiro lugar, que ele dominou, cara. Chegou lá, rapaz do céu. Chegou dando aula pros americanos lá. Os americanos falando tudo enrolado, cara. E ele só. Rapaz do céu, tá aquele mangueira daqui, tá aquele mangueira de lado de cá. Rapaz do céu, o menino tá voando pra lá, hein? Rapaz, só falou que vai vir pra cá já aposentado.
0: Você é acredita, isso.
2: Pai, é pra acabar. Na verdade,
0: é André,
2: na verdade, Dota. Ajuda aí.
0: Ajuda aí, que jeito, viu? Pelo amor de Deus, hoje tem demissão na rádio, não quero nem ver, hein? Beleza? Tem mais gente com a gente aqui, meu amigo, o Vitor Alcântara Serpa Gomes. Que vai vir aqui na rádio conhecer a rádio, né? E com certeza vai participar da Milonga também, né, Vitão? Um abraço, irmão. Bom dia, né? Tá aí trabalhando, tá viajando, né? Positivo, né? Vai pra gente tomar um café aqui na rádio, pode vir. Café é o que não falta aqui, né? Edu Nunes não deixa faltar de jeito nenhum. Minha querida amiga Neide Faria, lá do Jardim Olímpico, também já está comigo, mandando aquele bom dia especial. Bom dia, Neide. Bom trabalho, querida. Obrigado sempre pelo carinho, pela sintonia. O Bart Sino chegou agora para dar a resposta, Milonga. Fala comigo, Bart. Se você viu no zap, é verdade.
3: Bom dia, milongueiros. É verdade, para todo mundo ver aí.
0: Sim.
3: O felinão do Sirineu. Se tá aí no zap,
1: É verdade. É verdade. O Andrezão não mente.
0: Eu também acredito.
1: Pra toda a turma de Milongueiro.
0: Você tá no zap, é verdade, e eu acredito nisso sim, porque o Bart Simo também não é de mentira, é um camarada sério, sempre tá falando a verdade e não tem jeito de mentira, perfeito? Ô, Márcio Dota chegando por aqui também, mandando seu bom dia, Marcinho. Um abraço, irmão, bom trabalho, que Deus abençoe, obrigado pelo carinho e pela sintonia, perfeito? Bloco de apoio cultural? Não, ainda não, dá tempo aqui, a gente fala aqui, vamos ver o que mais temos por aqui, né? É, né? Já tá, né? Vamos ver o que é, né? Que falou, né? Deixa eu ver aqui, né? Ah, tá certo, né? Eu não sei quem é a pessoa, né? Mas a gente agradece aí pelas informações. Marcinho Dota, aquele abraço e aquele bom dia. Beleza, agora sim, tem o bloco de apoio cultural, a gente volta na sequência.
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0: E embora são 6:30, bom dia.
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em Bauru são 6 horas e 37 minutos, 6h37, acertando o seu relógio com o canal Mais FM, uma rádio muitas vozes, hein? 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Perfeito, seguimos por aqui. Um abraço, bom dia pro meu amigo Adriano Lopes, tá na sintonia. Adriano, Josi, Davi e o Enzo Lopes, né? Daí, né? O Danielzinho Lopes também agora, né? Tá com a gente curtindo aí o programa Bom Dia Viola. Minha querida amiga Hilda, né? Ali do Paulista, bom dia, Carlos Branco, né? É, que o Senhor Jesus proteja você e toda a sua família. Amém, querida. Um abraço, bom dia. Deus abençoe você e seus familiares também. Obrigado aí pelo carinho sempre, pela sintonia. Perfeito, bora. Vamos cortar aqui. Vamos tocar a música aqui. A Gaivota, né? Léo Canto e Robertinho. Na sequência, Casando Fugido com Tião Carreiro e Pardinho, né? E Derramado na Paixão. Derramado na Paixão, quem canta é Ronaldo Viola e João Carvalho. São 6 horas e 40 minutos. Uma excelente manhã. Uma ótima quinta-feira.

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0: Em Bauru são 7 horas e 11 minutos, acertando o seu relógio 7:11, conferindo o sucesso do trio Parada Dura, a música Vaquinha. 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Agora seguimos aqui com um alô, abraço, bom dia para o pessoal que está comigo, minha querida amiga Sandra Anteveri, lá do Crasso da Quinta da Bela Olinda, mandando aquele alô, aquele abraço, aquele bom dia, querida. Um abraço aí, que tenhamos mesmo uma quinta-feira abençoada, bom trabalho, tá certo? A minha amiga aqui também, mandando bom dia, é Aparecida de Arruda, está comigo, mandando seu áudio e indicando um sucesso. Fala comigo, Aparecida, bom dia,
1: bom
0: querida.
1: Bom dia, Carlos Branco.
0: Bom dia.
1: Aqui é Aparecida de Arruda.
0: Diga lá.
1: Eu gostaria de ouvir a música Casinha da Serra.
0: Deixa
1: oferecendo para o meu marido Hilário e para todos os ouvintes da canal Mais. Um abraço, Carlos. Muito obrigado.
0: Valeu, um abraço, Hilário. Deus abençoe seu dia. Obrigado pelo carinho, pela sintonia. Nossa amiga também, não, meu amigo, né? O Tonho Armandinho Losnak estão na sintonia. Ela tá agarrada na teta da vaca, lá tirando leite, né? E mais seu radinho no pé do toco, curtindo aí o programa. Bom dia, viola comigo, Carlos Branco. Valeu, Tonho. Valeu, Armandinho. Deus abençoe seu dia. Meu amigo Danilo Moura, por aqui, mandando um bom dia pra gente, né? Ele pediu uma música aqui do Divino Donizete, né? Música Comitiva Caipira. Nós vamos tocar, né? Saudações. Caricaturista também, meu irmão, bom dia e uma excelente quinta-feira, perfeito? Meu amigo Edson, lá da Fazenda Val de Palmas, manda aquele bom dia especial pra gente. Bom dia, Edson, um abraço a vocês e seus familiares. Obrigado pelo carinho, pela sintonia. DT Boiadeiro comigo, mandando aquele bom dia também. Deixa aquele bom dia especial pra gente. Bom dia pra todos nós, né, DT? Bora partir trabalhar, né, DT? Fazer o quê, né? Temos que trabalhar, né? Vamos lá. A Cida do Parque Viaduto mandou pra gente aqui. Ela mandou uma mensagem aqui, né? Falou, bom dia, meu amigo Carlos Branco, né? Estou precisando de um grande favor, né? Sou amiga, a minha amiga, né? perdeu todos os seus documentos nas mediações ali do Mercado Sortidão, aqui pertinho da Rádio Canal Mais FM, né? Bernardino de Campos, né? Se puder denunciar, né? Passa aí para todos os locutores da rádio falar. Claro que a gente vai falar assim, viu? Vou falar o nome dela aqui, né? Se alguém encontrou uma carteira com esses pertences aí, com esse documento em nome de Gina Victoria, né? Da Silva, certo? Ela é colombiana, segundo a nossa amiga Cida falou aqui. Então, se alguém encontrou o nome, alguns documentos aí de Gina Victoria da Silva, né? Tem filiação aí o seu Delfim Victoria e também Alejandra, né? Ortega, porque são colombianos, né? É o nome aí dos pais, né? Dos genitores da Gina Victoria da Silva. Se alguém tiver aí, encontrou, entre em contato com a gente aqui na Canal Mais FM, pelo telefone e WhatsApp 14 996 188790, que a gente agradece, claro, e a gente vai passar aí para todos, né? Os amigos locutores estão falando também, tá bom, Cida? Um abraço e um bom dia, obrigado. A minha amiga lá do Bauru 16, da Sintonia, mandando um bom dia. A minha amiga, a Cristina Campos, com a gente, mandando um bom dia. Bom dia, Cris. Um abraço, querida. Que Deus abençoe o seu dia. Tamo junto, né? Bora lá, né, Cris? Bora trabalhar, que ainda é quinta-feira. Tem mais um dia aí pra gente vencer a semana, que é a sexta-feira. Aí sim, né? Depois é descansar e aproveitar aí o final de semana, que já chega novamente aqui na Cidade Sem Limites. Edilmo, do 3 América, tá por aqui comigo, manda seu recado. Seu abraço, seu bom dia. Fala comigo, Edilmo. Bom dia.
2: Bom dia, Carlos. Eu toco eu toco o tenho. Minha Sarafim também não está indo, para minha Isadora está dormindo. Para o meu irmão. E para todas as minhas amigas e amigos que estão escutando o Canal Mais, para todos os ouvintes, para todos os meus salientes, para todos os locutores. Principalmente para você, que Deus abençoe a sua vida. Um abraço e beijo. Vamos escutar.
0: Valeu, Edilmo. Um abraço e um bom dia. Obrigado pelo carinho sempre, pela sintonia, né? Serafim também, aquele bom dia, meu irmão. Deus abençoe vocês aí. Tá sempre ligado com a gente também, curtindo aí no 3 América. Aliás, né? A todos os moradores do 3 América, tá sempre curtindo aí o programa Bom Dia Viola. Bora de música, Lourenço Olival canta a música Pitoco, né? Distante do meu bem, né? Irmãs Freitas e o Voninho. Lembranças de um amor, né? Com Tibagim e Miltinho. 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São 7 horas e 18 minutos. Uma excelente manhã, uma ótima quinta-feira.

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E aí, Mauro, são 7h40, acertando o seu relógio, 7h40, e conferindo aí com André e Andrade cantando a música Pássaro Sem Ninho. 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E seguimos com o Lô Abraço, bom dia para o pessoal que está por aqui comigo, mandando bom dia. Meu amigo Luiz Antônio Figueiredo, hein? Ele que foi o ganhador aí da sexta, né, Luiz? Foi ele que foi o ganhador da sexta presente lá da Santo Remédio, né? Tá aí, tá lá. Tentando retirar, vai retirar, viu, Luiz, tá certo? Um abraço pro irmão, bom dia aí pra você, pra Dona Inês e pra Beli, tá certo? Deus abençoe vocês, muito obrigado sempre pelo carinho e pela sintonia. Também já está por aqui com a gente, mandando um bom dia minha querida amiga Edna, lá do Jardim TV, um abraço a ela e todos os familiares, desejando aí pra você, Edna, e seus familiares, uma ótima quinta-feira, né, e bom trabalho, já tá partindo pra mais um dia de luta, mais um dia de trabalho também, né? O Rosa Fernandes aqui da Vida Junta, mandando aquele bom dia especial pra gente, uma feliz quinta-feira, né, uma feliz quinta-feira abençoada por Deus pra todos nós, né? Bom dia Rosa, que Deus abençoe você e também toda a sua família. Perfeito, seguimos por aqui com músicas, hein? A Christine Ralph canta Olhos de Luar, né? Sonho de um caminhoneiro, perdão, Milionário Zé Rico e Ponto 20 com João Mineiro Marciano. Agora em Bauru são 7h43, uma excelente manhã, uma ótima quinta-feira.

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E agora, Boru, são 8 horas e 10 minutos, 8 e 10, acertando o seu relógio com o canal Mais FM, a rádio muitas vozes. Então vamos lá, sucesso que a gente conferiu aqui, Cascatinha Ana, cantando a música Alvorecer do Sertão. 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

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Seguimos com um alô, abraço, bom dia para o pessoal que está comigo através do nosso WhatsApp. É Paulino Moraes, lá de Piratinga, na sintonia. Bom dia, Carlos. Um ótimo dia para você e para todos os ouvintes da Canal Mais FM, uma rádio muitas vozes. Valeu, Paulino. Um abraço, bom dia para você, da Estela Paparelli, para todas as meninas da Oficina do Bem de Piratinga, na sintonia. A minha querida amiga Marlila, da Oficina de Costura, por aqui também mandando seu bom dia. Bom dia, querida. Um abraço e bom trabalho, né? Partindo para mais um dia de luta, mais um dia de trabalho. Lembrando você que às 9 horas da manhã tem Fábio Ramos hoje apresentando o show da manhã. Muita música, informação, momento moderno e a sua participação pelo nosso fone WhatsApp 14 996188790, a partir das 9 horas, porque até lá sou eu, Carlos Branco, por aqui com o programa Bom Dia Viola. Para acertar o relógio, são 8 horas e 14 minutos. Quem canta agora é João Márcio e Fabiana, música Amor de Violeiro, na sequência Camões e Camargos, né? Encruzilhadas da Vida. E Fechadura do Coração com João Mulato e João Carvalho. A gente volta na sequência. Música.

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1: Aí, sucesso de Cacique Bagé cantando a música Inquilina de Violeiro. Em Bauru são 8 horas e 45 minutos, acertando o seu relógio 8h45. E antes, passou por aqui Amor de Amigo com João Mineiro e Marciano. Informação importante que chega da Endurbe pra gente, né? Olha só, pessoal, a diretoria do Sistema Viário de Transporte da Endurbe por meio do GOT informa as seguintes interdições aí para o quarteirão 12 da rua 13 de maio, né? Que será interditada para a obra emergencial do CSB. A partir das 9 horas da manhã desta quinta-feira, com previsão de término às 14 horas. Então, portanto, quem for utilizar ali a 13 de maio, quarteirão 12 estará interditado, perfeito? Então, evite esse local para não ficar enroscado. O local estará sinalizado pelo GOT, que é o Grupo de Operação de Trânsito de Bauru. A Endurbe pede atenção aos motoristas. E finaliza aqui mais uma edição do programa Bom Dia Viola pela Canal Mais FM, prometendo voltar amanhã, sexta-feira, às 5 horas da manhã em ponto, estarei junto com vocês. E hoje, a partir das 9 horas da manhã, tem Fábio Ramos apresentando o show da manhã. Muita música, informação e momento modão. Fique aí ligadinho, sintonizado em 87,9. Fique com Deus, que eu vou e volto com ele. E com certeza amanhã a gente se fala. Tchau, tchau, fui, valeu e até lá. Certo, seu relógio? 8h46, uma excelente manhã, uma ótima quinta-feira.

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11: Canal Mais, agora 9 horas em ponto. Bom dia, tô chegando com o Show da Manhã desta quinta-feira. Sintoniza aí 87.9.
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1: Bom dia! Bom dia! Bom dia, Bauru! Está entrando no ar o Show da Manhã.
2: Bom dia você no trabalho.
1: Bom dia pra você no trabalho. Você que está no seu carro. Bom dia. Muito obrigado pela carona.
2: Bom dia, você no seu lar.
1: Você que está na sua casa,
2: você no seu mar.
1: Seja bem-vindo ao Show da Manhã.
2: Bom dia, alegria, um mar de amor.
1: Bom dia, família Canal Mais FM.
2: Bom dia.
1: O sol já está brilhando.
2: Bom dia.
1: E o Show da Manhã está começando.
2: Bom dia, você que está triste. Bom dia, você que é feliz.
1: Bom dia, gente.
2: E

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1: Cheguei, chegando, bom dia para você, ouvinte, Canal Mais FM. Está entrando no ar o show da manhã desta quinta-feira, hoje que já é dia 13, diretor. É 13 de agosto de 2026. Um dia lindo para você ficar sempre ligadinho na Canal Mais FM, participar com a gente ao vivo através do nosso telefone WhatsApp 996188790. E aí, tudo bem com você? O que você está fazendo de bom nessa manhã abençoada por Deus? Quinta-feira, mais um dia abençoado para você participar com a gente, mandando o seu alô, o seu bom dia, sempre com muita alegria. Daqui a pouco tem o nosso tema do dia. A gente começa com as atuais. No segundo bloco tem clássico sertanejo. Aqui é do moderno ao modão. E às 10 horas da manhã tem momento modão para você. Daqui a pouco tem tempo e temperatura. A gente vai atualizar para você a temperatura na cidade de Bauru, a nossa querida amada cidade sem limites. Bom dia, criançada. O show da manhã está começando. Acredite em Deus e acredite em você. Hoje é quinta-feira.
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1: E o nosso telefone, o WhatsApp, já tá liberado, pessoal? Já tá liberado para você participar ao vivo comigo. Um bom dia para você que estava ligadinho no programa Bom Dia Viola com Carlos Branco. Convido você para ficar comigo sempre das 9 da manhã ao meio-dia. É o Show da Manhã, o maior show das galáxias. 996188790. Pode mandar mensagem de texto ou mensagem de voz e falar comigo ao vivo, direto dos estúdios da Canal Mais FM. Você também pode ouvir a nossa rádio através do nosso site oficial. Mensagem de voz e falar comigo ao vivo, direto dos estúdios da Canal Mais FM. Você também pode ouvir a nossa rádio

0: e na fanpage da Canal Mais FM. É o facebook.com/Canal Mais, uma rádio muitas vozes. Tudo certo, diretor? Bora lá tomar aquele cafezinho com a gente? Ela tá chegando pra cantar pra você.
1: Obrigada aqui. Olha
0: onde eu tô. Ana Castela?
1: Gente, aqui é Ana Castela.
0: Aonde você tá?
2: Sabe que eu nunca escondi nada.
0: Com a música Olha Onde Eu Tô. Bom dia. Deus abençoe a nossa quinta-feira.

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0: Gratidão!
1: E Guilherme Venuto! Obrigado, gente!
2: Obrigado, gente! Que
3: senhoras
2: coisa
3: e senhores, uma salva de palmas para Guilherme Venuto!
0: Muito obrigado!
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0: 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Leonardo, cantando a música Prazer por Prazer. E você também ouviu grande sucesso de Edson e Hudson, Me Beije Mais. Ouvimos também Manu Batidão cantando a música Torre Eiffel, com a participação de Guilherme e Benuto. São 9 horas e 31 minutos, acerte o seu relógio, 9h31, horário de Brasília. 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Bom demais, né, gente? Venha fazer parte da nossa família, a rádio mais amada e mais ouvida de Bauru e região. Quem tá com a gente? É o caminhoneiro? Alô, caminhoneiro Rosivaldo! É o caminhão da Canal. Por onde você anda? Bom dia!
1: Bom dia, bom dia, meu amigo Fábio Ramos.
0: Bom dia.
1: Papai do Sol abençoando a sua quinta-feira, que seja uma quinta-feira abençoada por
0: Amém.
1: Deus. Bom dia, pessoal do bairro Capuano, seu Ricardo, Aguinaldo, seu Wagner, Marcelo, Márcio, tá? Aí o TT Boiadeiro, que Deus abençoe todo dia, o dia deles aí, não só esse, todos, positiva. Deus abençoe Dona Creuza, Dona Lola, Dona Edilma, pessoal Três América. Bom dia, Prudência, bom dia, família. Papai do Sol abençoando sempre. Graças a Deus, estamos quase chegando no Bauru, positiva. Estamos aqui escutando a Canal Mais FM. A hora que passar as musiconas aí de hoje, aí nós baixa o rádio. A hora que
0: você é isso aí, vamos junto.
1: Aí que nós não gostamos dessas músicas aí, não. Positiva, principalmente essas mulheradas aí. Ah, credo. Valeu, Fabião, Deus abençoe.
0: Chora não, tamo junto. É isso aí, Rosivaldo Caminhoneiro. Tamo junto, meu amigo. Obrigado pela carona. Aumenta o volume aí, são 9 horas e 33 minutos. Quem mais tá com a gente? Olá, bom dia, é a Renata. Tudo bem, Renata? Seja bem-vinda.

0: tocar uma música aí bem linda. Podia tocar César e Paulinho. Adoro. Qualquer uma deles aí. Adoro eles também.
1: Tá certo então, Renata. Vamos tocar pra você. Obrigado pela audiência. Participe você também do Show da Manhã através do nosso telefone WhatsApp, que já está liberado, é o 996188790. No próximo bloco, tem mais Alô ao Vivo, participe você também. Agora tem apoio cultural e a gente volta já.
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1: Bom dia.
0: Bom dia.
1: De volta com mais um bloco Show da Manhã.
0: Bom dia com muita alegria.
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1: Ao vivo das 9 ao meio-dia, Show da Manhã, o maior show das galáxias. E você participa ao vivo com a gente. WhatsApp liberado 996188790. Do moderno ao modão, todo mundo participando aí. 9:42, quem está chegando por aqui, através do nosso telefone, WhatsApp, diretor, ela mesma, a nossa garota do tempo, Lola Monteiro. Bom dia, Lola, tudo bem? Como é que tá o tempo aí no Rosa Branca? Seja bem-vinda, tava sumida, hein, menina? Vamos falar com você.
3: Oi, Fábio Ramos, bom dia.
1: Bom dia.
3: Tudo bem com você?
1: Tudo bem.
3: Eu tava meio assumida, mas tô aqui, ó.
1: Então.
3: Sempre na audiência da Canal Mais, ontem aqui tava fora do ar, né?
1: Sim.
3: Mas tá tudo bem agora e eu tô aqui.
1: Graças a Deus.
3: Show da manhã. Quero te dar os parabéns, ô, Fábio, pra você, pra sua esposa, a Luciana.
1: Obrigado.
3: E vocês estão esperando um bebezinho lindo aí, que vai se chamar Sara. Eu quero desejar para vocês muitas felicidades, que ela venha com muita saúde, muita alegria, muita sapeca. Trazer muitas felicidades para vocês.
1: Amém.
3: Fábio. E se você puder, Fábio,
1: opa.
3: Toca aí para mim o Pedro Bento e o Zé da Estrada com a participação da Nova Guiar.
1: Boa.
3: Os Três Boiadeiros. Mando para todo mundo que está na audiência da Canal Mais, todos os amigos ouvintes, tá bom, Fábio? Tchau, tchau, um ótimo dia, Fábio.
1: Um ótimo dia para você também, Lola Monteiro, para toda a sua família Monteiro. Muito obrigado pela mensagem. Que Deus te abençoe também grandemente, viu? Lola Monteiro, do Rosa Branca, nossa garota do tempo. Já tá respondendo aqui, ó. E aí, Lola Monteiro, como é que tá o tempo aí no Rosa Branca, menina? Conta pra gente, a nossa repórter do Show da Manhã.
3: E o tempo aqui no Rosa Branca, ô Fábio, tá sempre bonito. Tudo em paz, um sol brilhando, tá bom? E tá gostoso. A temperatura tá ótima.
1: Olha, tempo gostoso, sol brilhando aí no Rosa Branca. É coisa boa. Então tá certo, então. Um abraço pra você, Lola Monteiro. Muito obrigado pela audiência. Quem mais tá com a gente? É a Paulinha? Oi, Paulinha, tudo bem? Seja bem-vinda. A Paulinha tá falando com a gente lá do Ouro Verde. Tá dizendo, bom dia, Fábio Ramos, parabéns pelo programa. Obrigado, Paulinha. Quem mais tá com a gente? Olá, bom dia, é a Carla. Oi, Carla. Seja bem-vinda, Carla. É a Carlinha, a nossa ouvinte carioca da cidade de Bauru.

0: Bom dia, Fábio Ramos, tudo bem?
1: Tudo bem, Carla?
0: Só pra te desejar um excelente programa.
1: Obrigado.
0: E um forte abraço para todos os ouvintes da Rádio Canal Mais e também para o nosso grande amigo Edu Nunes, tá bom, querido? Um abraço aí para todos vocês. Tchau, tchau.
1: Ô, Carlinha, obrigado, viu? Seja bem-vinda, bom falar com você também, a nossa ouvinte carioca aqui da cidade de Bauru. Ah, ela também tá dando os parabéns aqui, ó. Fábio Ramos, parabéns, Fábio. Vai ser papai da Sara. Que Deus abençoe você e a sua esposa. Amei a notícia. Obrigado. Tá dizendo papai Fábio. Abraço pra você também, Carlinha. Daqui a pouco tem mais alô? Daqui a pouco tem mais alô. Participe você também. 996188790. É hora de clássico sertanejo. São 9 horas e 47 minutos. Quem canta pra gente é Cleiton e Camargo. Amo você. Bom dia. Uma ótima quinta-feira.

0: 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César e Paulinho, I Love You Baby. Pedido musical da Renata e da Dona Lúcia. Obrigado pela audiência, meninas. Ótima quinta-feira para vocês. Também passou por aqui a música de Gian e Giovanni, Meu Fogo, Meu Ar. E você também ouviu Christian Ralph cantando grande sucesso, Onde Você For, Eu Vou. 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E o pessoal também está participando, mandando o seu alô e o seu bom dia, sempre com muita alegria. 996-18-8790. Mensagem de texto ou mensagem de voz. Quem está com a gente, diretor? Ah, é o Chicão? Alô, Chicão, bom dia! Aonde você tá, Chicão, ouvindo a Rádio Canal Mais FM? Ótima quinta-feira para vocês aí.
1: Bom dia, Fábio Ramos. Quem tá falando aqui é o Chicão, de Tubarão, Santa Catarina.
0: Santa aqui, Catarina? Né?
1: Mais FM.
0: Lá em Tubarão.
1: Vai escutar nas melhores. Agora, nesse momentinho, passando na Grande Florianópolis, mas é trabalho, né? Não é passeando, não, né? Estamos aqui escutando na Canal Mais FM, muita chuva, e pegando a carona na Canal Mais FM. Um abraço, tudo de bom, ótima quinta-feira para você.
0: Ô Chicão, obrigado, tá chovendo aí em Santa Catarina, em Tubarão. Então tá bom então, obrigado pela audiência, muito bom falar com você, viu? Quem mais tá com a gente? É o seu Aparecido. Alô, seu Aparecido. É o seu Cido. É o pai do Cidmar Neto. Nosso amigo locutor, o Cid Moreira, da Canal Mais FM. Tudo bom, seu Cido? Tá pedindo música pro filhão? Aí sim, hein? Tá oferecendo pro seu filho, Cidmar Neto, e também para todos os ouvintes da Canal Mais FM e para todos os locutores. Aí sim, hein? O seu Cido é o pai do Cidmar Neto, que apresenta o programa Qual é a Sua na Canal Mais, todo sábado, às 7 horas da noite. Não perca! Bom demais, hein? Um abraço para você, Cidmar Neto, e também para o senhor também, seu Aparecido. Daqui a pouco toca sua música, tá? Ótima quinta-feira para vocês. Quem mais está com a gente, diretor? 996-18-8790. Bom dia. É a Nelly Verdó, também está com a gente. Alô, Nelly. Tudo bem com você, Nelly? Seja bem-vinda. A nossa bicampeã de kart. Brum, acelera aí, hein? Obrigado pela audiência, Nelly. Tamo junto. Quem mais está ligado no show da manhã é o nosso amigo Ribeirinho Boca Rica. Alô, Boca Rica, você tá bom, filho? Fazendo bom dia, Fábio Ramos. Eu já estou aqui na escuta. Aí sim, hein, Boca Rica? Um abraço para você, tamo junto. Ele que também apresenta o programa Riqueza Sertaneja. Daqui a pouco tá de volta, tá se recuperando. Tamo aqui no aguardo, hein? Melhoras para você, Ribeirinho Boca Rica. No próximo bloco, tem Momento Modão, mais Alô ao Vivo. Daqui a pouco também, tempo e temperatura. A gente vai atualizar a temperatura neste momento na cidade de Bauru. Por isso, não saia daí, a gente volta já. É hora dos nossos campeões de audiência.
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Voltamos a apresentar o Show da Manhã e o Momento Modão dessa quinta-feira. 10 horas e 14 minutos, 10 e 14, horário de Brasília. Bom dia para você que está sempre ligadinho na melhor programação sertaneja de Bauru e região. Canal Mais, uma rádio, muitas vozes. Tá chegando o pedido musical de Lola Monteiro, Os Três Boiadeiros, com Pedro Bento e Zé da Estrada, com a participação de Nalva Guiar. Bom dia, é o Momento Modão. 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

0: Rádio Canal Mais, uma rádio, muitas vozes. Você ouviu o sucesso de Tunico e Tinoco, O Menino da Porteira. E ouvimos também o sucesso de Milionário e José Rico, Apaixonado. Você está ouvindo o Show da Manhã. Esse foi o nosso Momento Modão dessa quinta-feira. Bom demais. 10 horas e 30 minutos, 10 e meia, horário de Brasília, hora certa no oferecimento de Drogaria Catedral, atendimento de sua confiança. E olha só, pessoal, todo mundo participando aqui com a gente, diretor, mandando a sua mensagem através do nosso telefone WhatsApp 996188790. Mensagem de texto, mensagem de voz. Bora lá participar com a gente nessa quinta-feira, dia 13 de agosto. Quem tá com a gente aqui, diretor? Eu acho que é o Tiririca, porque pior que tá, não fica, né? Tiririca, bom dia, tá trabalhando aí na obra com o pessoal? Seja bem-vindo, Tiririca. Florentina, Florentina.
1: Bom dia, minha
0: amiga. E aí?
1: Ramos, é o Tiririca. Tô aqui no Jardim Brasil, frente à Vitória Regi aqui, trabalhando. Tá aí o Daílson, gostaria de ouvir a música Pai e Filha, com Rick Renner. Agradecer para todos os ouvintes da Canal Mais e para todo mundo do Bairro Capuano, beleza?
0: Beleza.
1: Estamos aqui no Jardim Brasil. Um abraço, Fábio Ramos.
0: Jardim Brasil. Aí sim,
1: oi,
0: hein?
1: Meu amigo Fábio Ramos, manda para nós um modão aí. Leva o Robertinho, meu velho pai. Tiririca, pior que tá, não fica. Parabéns,
0: tá você, certo.
1: Viu? Deus abençoe você, sua esposa.
0: Obrigado.
1: Pra nós, tá aí o Daílton aqui no Jardim Brasil, feito Vitória Reia aqui, curtindo o programão aqui. Trabalhando e curtindo o programão.
0: Um olha abraço, Deus abençoe. Todo mundo curtindo o programa aí na obra. Valeu, Tiririca. Obrigado pela mensagem, viu? Vamos tocar a sua música daqui a pouco. Bom trabalho pra vocês aí. Quem mais tá com a gente? Olá, bom dia.

0: Ele também já tá ligadinho no show da manhã, é o seu Antônio da Maritaca, lá do Santa Edviges. Bom dia, seu Tonho, tudo bem? Como é que tá o Tevinho aí?
1: Alô, Fabiano, eu vou ouvir. Alô, meu companheiro, Deus te abençoe, viu? Bom dia, Fábio Ramos, bom dia, diretor. Uma ótima quinta-feira para você, diretor, para todos os ouvintes do Carnaval de Tempo. E quem fala, então, do show de sanduíche. Ô, Fábio, gostaria de ouvir uma música com João Bosco e Vinícius Morena, linda de Mato Grosso. Especialmente para você, diretor, Dona Edinho, Três Amém, que pudesse ser a pintura da família. Para todos meus amigos e amigos da Carnaval FM. Falou, Fábio Ramos, um abraço, fique com Deus. Carnaval, uma rádio, muita voz.
0: Valeu, seu Antônio. Um abraço para o senhor também, para a Michele, para toda a família. Cuida bem do Tevinho aí. Daqui a pouco eu toco sua música. No próximo bloco tem mais Alô ao Vivo. Participe você também do show da manhã. O nosso telefone está liberado para você participar ao vivo. 996-18-8790. A gente volta já. Daqui a pouco tem tema do dia.
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Voltamos a apresentar o show da manhã. 10 horas e 40 minutos, 10 e 40. Pessoal participando com a gente através do nosso telefone WhatsApp 996188790. Fazendo seu pedido musical, mandando o seu alô, seu bom dia, sempre com muita alegria aqui no Show da Manhã, das 9 ao meio-dia. E o Ninão tá participando também, mandando a sua mensagem. Bom dia, Ninão, você tá bom, filho? Tá dizendo Fábio Ramos, bom dia, meu amigo. Aqui é o Ninão, do Jardim Prudência. Eu tô ouvindo o seu programa, fiquei sabendo que você vai ser papai. Verdade, meu amigo. Que Deus abençoe, viu? Ô, Fábio, olha só que legal. Eu também ganhei um presentinho de Deus. Essa foto aqui, ó, é da minha netinha. A minha primeira netinha, Cecília. Olha que linda. Parabéns, Ninão. Uma princesa também a sua netinha, Cecília. Manda um abraço para ela e também para o meu filho, Fernando. Eles estão ouvindo o programa Show da Manhã. Valeu, parabéns, Fernando, pela sua princesinha Cecília. E parabéns também para você, Ninão, pela netinha linda. A família está crescendo. Deus abençoe. 10 horas e 42 minutos. Quem mais quer participar com a gente? Através do nosso telefone, WhatsApp 996188790. A Sofia também está participando com a gente. A Sofia é neta da Cida. E ela está ligando aqui para a gente, mandando o seu alô, mandando a sua mensagem, dizendo bom dia, Fábio Ramos. Eu gostaria de ouvir uma música. É a música Sublime Renúncia, de Leandro e Leonardo. Toca pra gente. Tá certo, Sofia? Daqui a pouco eu toco sua música, tá? Um abraço pra vocês aí. E a Sueli também tá participando com a gente, mandando bom dia pra todos os ouvintes. Bom dia pra você também, Sueli. É a Sueli Buschini participando do Show da Manhã.

E um bom dia também para o Jacaré, que tá ligadinho no Show da Manhã. Alô, Jacaré, tudo bem? Seja bem-vindo. Rádio Canal Mais, uma rádio, muitas vozes. Daqui a pouco tem mais alô e o nosso tema do dia. Enquanto isso, tem Zezé de Camargo e Luciano. Imperfeito. Agora 10h43.

dia, Padre Ramos, aqui é o Jacaré do Pai das Nações. Traga o benefício em favor, Chidão e Chororó, pais e filhos. O feliz para minha esposa Bela, para você, para o TD Boiadeiro, para o Ricardo Capurrani, para o Pelego, nosso amigo, para o Jota Camargo, para o João Camargo, para o Ribeirinho Boca Rica, e também para o Roosevelt. E todos ouvindo a canal Mais FM.

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2: Do período Prado Júnior, Leandro e Leonardo, 1986, sublime renúncia.

0: 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Victor e Léo, Rios de Amor, música linda. Também passou por aqui a música de João Bosco e Vinícius, cantando a música Morena Linda, Morena Linda do Mato Grosso. Esse aqui foi o pedido musical do seu Antônio, lá do Santa Edviges. Valeu, seu Antônio. 99618-8790. Você participa do show da manhã, ao vivo, mandando a sua mensagem e fazendo o seu pedido musical. Nosso amigo Ribeirinho Boca Rica mandando um abraço também aqui pro Jacaré. Ô, Fábio Ramos, agradece o Jacaré aí. Ele acabou de mandar um alô aqui pra mim. Tamo junto, Jacaré. É o Boca Rica, nosso amigo locutor da Canal Mais. Valeu, Ribeirinho, um abraço pra você. E a Cida também está participando com a gente, lá do Parque Viaduto. Oi, Cida. Está dizendo bom dia, Fábio Ramos. Eu gostaria de ouvir a música de Gustavo Lima, Retrovisor. Um abraço para você, meu amigo. É a Cida do Parque Viaduto. Valeu, Cida. Tamo junto. Ótima quinta-feira. Um bom dia também para o Gil Cantor, tá ligadinho com a gente, mandando o seu bom dia aqui no Show da Manhã. Agora tem apoio cultural e em seguida tem tema do dia e também você vai saber a previsão do tempo neste momento aqui na cidade de Bauru. É o tempo e a temperatura. A gente volta já.
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0: com Fábio Ramos. Sou eu, tamo de volta com o Show da Manhã. Acerte o seu relógio, são 11 horas e 8 minutos. 11 e 8. 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Tá gostando do programa Show da Manhã? Ah, então participa aí, 996-18-8790. Eu quero saber onde você está ouvindo a Rádio Canal Mais FM, a mais ouvida e mais amada de Bauru e região. Uma rádio muitas vozes. 11 horas e 9 minutos. Quem está chegando por aqui, diretor, é a Dona Edilma, lá do Três Américas. E aí, Dona Edilma, passa para a esquerda, passa para a direita. É gol da Dona Edilma. Manda um abraço também pro Fofão da Canal. E aí, Fofão, tudo bem? Família Gama, obrigado pela audiência.
2: Manda aí, Fábio Ramos, que eu já de outro. Fábio Ramos, manda aí duas camisas. Aí eu falei pra Serafim, pra minha neta, pra minha neta Isadora, tá dormindo. Na rapaz, escola Martins. E pro Arnaldo, pra Sula, pra Lula, pra Cria Sobral, pra Melo, pro São Antônio, pra nossa amiga Valdete, pro Tetê Boiadeiro, família do Chaco da Grama, nosso amigo Odivaldo, pastor, Fofanete do Canamai, pra todos os ouvintes que foram tendo aniversariante e pra todo o locutor. Principalmente aí pra você, Fábio Ramos, que Jesus abençoe você e toda a sua família. Um abraço e beijo.
0: Abraço e beijo, Dona Edilma. Vamos escutar o Show da Manhã, ao vivo, das 9 ao meio-dia. Daqui a pouco tem tema do dia para você participar no nosso Desafio dos Bairros, nessa quinta-feira, hoje que já é dia 13 de agosto. Quer saber tudo que se comemora hoje? Daqui a pouco eu te conto. Porque tá chegando o pedido musical do Tiririca, Rick Renner. Mais que pai e filho. Bom dia pra você.

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0: Música linda de João Paulo e Daniel.
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0: Aqui no Show da Manhã, desta quinta-feira, 13 de agosto de 2026, 11 horas e 21 minutos. 11:21, horário de Brasília e hora certa no oferecimento de Drogaria Catedral, atendimento de sua confiança. 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Daqui a pouco tem tempo e temperatura. Quer saber o que se comemora hoje? Dia 13 de agosto. O que se comemora hoje, diretor? Hoje é o Dia Internacional do Canhoto. Olha só! E também se comemora o Dia do Economista. Parabéns a todos os profissionais economistas. Hoje também, dia 13 de agosto, é o Dia do Médico e Psiquiatra. E também se comemora o Dia da Conscientização do Solo. Muito bacana, né? São muitas comemorações nesta quinta-feira, 13 de agosto. Parabéns a todos os profissionais. 11 horas e 23 minutos. Quem mais está com a gente? Olá, bom dia, seja bem-vindo. Seja bem-vindo ao Show da Manhã. Bom dia para a Cláudia. A Cláudia está falando do Popular Ipiranga, diretamente do Popular Ipiranga, mandando o seu bom dia, falando parabéns pelo programa, Fábio Ramos. Parabéns pela princesa Sara, sua filhinha, que daqui a pouco tá aí, tá chegando. Um abraço para você, Cláudia. Obrigado pela mensagem. Um abraço a todos aí do Popular Ipiranga. Do Jardim Ferraz também, né? Do Ouro Verde, da Vila Independência. Bom demais, tamo junto. Aproveitar e mandar um abraço pro TT Boiadeiro também. Tá sempre representando a Vila Independência, né? Um abraço pra você, TT. 11 horas e 24 minutos. Chegando por aqui o sucesso de Sula Miranda, Seu Olhar. Que Deus abençoe a nossa quinta-feira. Muito obrigado pela sua audiência. 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

0: 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Gustavo Lima, Retrovisor.
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0: Pedido musical da Dona Cida do Parque Viaduto.
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0: 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É a família Canal Mais ligadinho em você. 11 horas e 30 minutos. 11:30, diretor. Tá passando rápido, hein? 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Daqui a pouco tem Território Sertanejo. É, daqui a pouco ele tá chegando aqui no território da Canal Mais FM. 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Quer saber o tempo e a temperatura? Bora lá então. Tempo e temperatura nesse momento, a temperatura na cidade sem limites é de 28 graus. A máxima de hoje deve chegar a 32 graus na cidade de Bauru. Também com 0% de chuva. Vento a 10 km por hora. E a umidade relativa do ar é de 53%. Tempo e temperatura, Rádio Canal Mais FM. 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E o Rosivaldo Caminhoneiro, o garoto pose. Tá mandando zap aqui. Bom dia, Rosivaldo Caminhoneiro. Tudo bem? Pode falar.
2: Ô Fabião, parabéns, parabéns, Fabião, parabéns, papai, positiva, que Deus abençoe.
0: Amém,
2: parabéns,
0: obrigado.
2: Papai. Se Deus quiser.
0: Deus abençoe.
2: Certo, já deu.
0: Tamo junto. É o nosso garoto pose. O caminhão da canal. Valeu, Rosivaldo, muito obrigado pela mensagem, viu? É, a Sarinha tá chegando, a princesa Sara. Um bom dia também para o Fofão da Canal. Um abraço para você, Fofolete. A princesa Sara vai gostar de conhecer o Fofão da Canal, né? Ele era o Fofão da Simone, mas agora ele é o Fofão da Canal Mais FM. O nosso Fofoletinho. 11 horas e 32 minutos. 11:32, tem apoio cultural? Apoio cultural, daqui a pouco a gente volta com mais show da manhã. 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A gente volta já.
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0: 11 horas e 37 minutos. Sucesso de Rick Renner, Fujona. Daqui a pouco tem Território Sertanejo com Adolfo Vena, a partir do meio-dia. Bom dia pra você.
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Bruni Marrone, programa de fim de semana. 11 horas e 43 minutos.

0: é sucesso, é Show da Manhã. Eu quero ser você. O pessoal está participando, mandando o seu alô através do nosso telefone e WhatsApp. Mensagem do Fofão da Canal. E aí, Fofão, você tá bom, filho? Era o Fofão da Simoni, mas agora é o Fofão da Canal. E ponto final. Pode falar, Fofão, seja bem-vindo.
1: Bom dia, meu grande amigo.
0: Bom dia.
1: Fábio Ramos, o maior comandante das galáxias.
0: Tamo junto.
1: Ô, Fabião.
0: Oi.
1: Eu queria mandar os meus parabéns pra você, né? Pra você, pra primeira dama da rádio, a Luciana Ramos.
0: Obrigado.
1: É, pela filhota que tá chegando, né?
0: Tá chegando, tá no forninho.
1: A Sarinha, a nova princesinha de Deus e da Canal Mais FM.
0: Amém, a princesa Sara.
1: Muitas vozes. E que ela venha com muita saúde, né? Que é o principal, com muita saúde.
0: Com certeza.
1: Paz e felicidades.
0: Amém, Fofão.
1: Fabio, é que o Fofão e o Fofolete deseja para você do fundo do coração.
0: Muito beleza? Obrigado.
1: Um grande abraço, meu amigão. Fica com Deus. Deus te abençoe.
0: Amém.
1: Tchau, tchau.
0: Deus te abençoe também, Fofão. Ela vai gostar muito de conhecer o Fofão da Simoni. Aliás, o Fofão da Canal. Abraço pra você, Fofão. Tamo junto. E agora eu quero saber o segredo musical, que daqui a pouco tem Adolfo Vena. Território Sertanejo está chegando. Preste atenção nas notas musicais. Responde para mim qual é o nome dessa música. Rapidinho, hein? 996188790. Quero ver quem vai acertar. Valendo. Qual é a música? Segredo musical desta quinta-feira, 13 de agosto. É um grande sucesso sertanejo. Participe. Valendo!

É a família Canal Mais ligadinho em você. Participe do Qual é a Música? Enquanto isso tem Chitãozinho e Chororó no Show da Manhã, cantando a música Pé na Estrada. Daqui a pouco a gente vai saber quem vai acertar o segredo musical. Bom dia. Agora 11h46.

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0: 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Paula Fernandes,
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0: 11 horas e 52 minutos. Ao no gato, diretor. É hora de voltar pra casa. Ah, não fica triste, não, porque ele tá chegando. Ele já está aqui nos estúdios da Canal Mais FM. Com vocês, a partir do meio-dia. Não perca Território Sertanejo com Salve, Salve Simpatia, Adolfo Vena. A Solange de Piratininga quer participar do Qual é a Música. E aí, Solange, qual é a música?
2: Bom dia, Fábio. Bom dia. Sou
0: bom dia.
2: Eu aqui de novo. Solange de Piratininga. A música aí é Você Vai, de Zezé de Camargo e Luciano. Você vai ver, acho que é uma coisa assim.
0: Você vai ver?
2: Ixi, agora eu fiquei em dúvida. Mas é de Zezé de Camargo e Luciano. Um abraço aí, Fábio.
0: Abraço, Solange.
2: Da pastelaria. E amanhã tem Feira da Lua, hein, Fábio?
0: É.
2: Vem pra cá. Traz sua esposa aí pra comer um pastel aqui na nossa pastelaria.
0: Vou levar.
2: Beijo, fica com Deus.
0: Vou levar a Luciana.
2: Aí pra mim.
0: Vou levar a Luciana Ramos e a Sarinha também pra experimentar esse delicioso pastel da Fátima aí. Tá bom? Um abraço pra você, Solange, e pra todos aí de Piratininga. Deus abençoe a todos vocês. Quero aproveitar e mandar um abraço também pro seu José Neres, do Rapidão Gás. Um abraço, seu José Neres, do Rapidão Gás. Vem pra Canal Mais FM, tamo junto. Acredite em Deus e acredite em você. Amanhã tem Cirineu Fedriz a partir das 9 horas. E o segredo musical de hoje é de Zezé de Camargo e Luciano. Você vai ver. Você acertou, Solange de Piratininga. Essa música aqui é pra você. Tchau, gente.

0: O intervalo é rápido. 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
2: 11:58. 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
7: Meio-dia e três.
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0: Salve, salve, simpatia, estamos chegando pro lado de cá, hein? Território Sertanejo no ar, aqui pela sua Canal Mais FM. Eu, Adolfo Vena, até as 14 horas te faço companhia. Para você que estava aí na companhia dele, Fábio Ramos e o show da manhã.
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0: Houve um pequeno erro de trilha aí. 12 horas e 4 minutos. É, a gente é assim mesmo. Quem é cego erra direto aqui. Bom, quero convidar você, minha amiga, meu amigo, nessa quinta-feira gostosa, ensolarada em Bauru, a participar com a gente aqui através do 14996188790. Eu, você, você e eu, sempre juntinho e misturado. Vou mandar também aqui um salve, salve, simpatia para ele que tá sempre na sintonia lá, o Ribeirinho Boca Rica, que faz companhia aos domingos aqui na Canal Mais. Para você no carro, em casa, no trabalho, uma boa tarde, 12 horas e 5 minutos. Aquele salve, salve, simpatia também pro meu amigo do campo. Você aí na chácara, no sítio, na fazenda, curtindo a nossa programação, muito obrigado pelo carinho. Você, meu amigo da construção civil, trabalhando, mas ouvindo a nossa programação, aquele salve, salve, simpatia. Você que está no horário de almoço, bom apetite. 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
0: Chegando a nossa primeira de hoje, essa música é top. Colo, a participação é de Vitor e Léo.

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0: Aí o sucesso de Racine e Rafael, seu Crazy, foi o Muito Louco por Você. Ai, eu tô mesmo. Bom, Serginho passou por aqui com Vitrine da Solidão. Jade Jadson abriu a sequência com o sucesso Colo, com a participação de Vitor e Léo, 12 horas e 18 minutos. Bom, tem participação por aqui, deixa eu ver quem vem lá. Quero mandar aqui um salve, simpatia pro meu amigo Jacaré. Alô, Jacaré, na sintonia, aquele abraço aí pra você, pra esposa, pra toda a família aí, muito obrigado pelo carinho. E tem participação aqui também dele, alô, Antônio da Maritaca.
1: Boa tarde, Adolfo Vena, salve, simpatia, como é que tá, companheiro, tudo bem?
0: Tô bem.
1: Uma ótima, feliz quinta-feira pra você, viu?
0: Obrigado.
1: Eu gostaria de ouvir uma música com Rio Negro Solimões, Casa Cheia. Falou, Dolfo Vena?
0: Falou, meu velho.
1: Ofereço especialmente pra você. Pra
0: manda o pique.
1: Três amigos, dela, Sarapim, toda a família. Dois jogos caminhoneiros pra todos meus amigos.
0: Ai, meu Deus.
1: Canal Mais FM. Um abraço, com Deus, Canal Mais, uma rádio muita voz, salve, simpatia.
0: Salve, simpatia. Antônio, manda o Pix, Antônio. Ah, meu Deus do céu, viu? Daí a participação dele, seu Antônio da Maritaca. Vai mandar o Pix pra nós, hein, Antônio? Não precisa ser muito não, qualquer R$2.000 ajuda a gente. 12 horas e 19 minutos, Fábio Ramos já quer saber o número da chave. Pix é música, né? Ah, tá bom. 12 horas e 19 minutos, vamos aí com a indicação do Antônio.
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0: Sucesso com Rio Negro e Solimões, Casa Cheia.

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6: De volta aqui no Território Sertanejo pela nossa Canal Mais FM. Aquele salve, salve, simpatia para minha amiga dona de casa. Tá no horário de almoço. Bom apetite para você e toda a família. E nesse balanço gostoso aí, nós vamos trazer 3 sucessos pra você na sequência, hein? Maiara e Maraíza, Pedro, Paulo e Matheus, Rick e Solo, vem aí no Território Sertanejo.
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6: Território Sertanejo, boa tarde, Bauru.

Daí o balanço com o Rick e Renner. Vem, Camila. Não é o Rick solo, o Renner não tá aí, não. Ih, meu Deus. Passou por aqui também Pedro, Paulo e Matheus. Agenda rabiscada. Maiara e Maraíza abriu a nossa sequência com o sucesso Veneno e Remédio. 12 horas e 46 minutos agora assinalam os ponteiros aqui da nossa Canal Mais FM. Eu quero mandar um salve, salve, simpatia lá pra dona Janaína, na do Chats Carretinha. Alô, do Chats, sempre ouvindo a gente, muito obrigado aí pelo carinho, viu? 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Um abraço aí pra vocês. 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Vou mandando aqui um salve, salve, simpatia para todo mundo ligado com a gente lá na Vila Dutra. Alô, Vila Dutra, aquele salve, salve, simpatia. Faz tempo que ninguém participa aí da Vila Dutra, hein? Quero ver Vila Dutra participando aqui com a gente no território sertanejo. Faz tempo, rapaz, faz tempo que ninguém dá um alô pra nós. Liga aí, trem ruim. Manda o Pix. Manda o Pix pra nós, 12 horas e 48, aquele salve, salve, Vila Industrial. Alô, rapaziada da Vila Industrial, uma boa tarde aí pra você, obrigado pelo carinho da audiência. Se quiser mandar o Pix, é só mandar. Vambora, vamos em frente, que atrás vem gente. Canal Mais FM, traz pra você Fidu Mijeca, Sou Free.

0: 13 horas e um minuto agora. E a gente com essa voz de Pato Rouco anuncia os nossos patrocinadores. Vamos dar um giro rápido pelo apoio cultural. Daqui a pouco eu volto com muito mais Território Sertanejo pra você aqui na canal.
1: Uma e dois.
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0: Estamos de volta aqui na nossa Canal Mais FM com o Território Sertanejo. Eu quero mandar aqui um salve, salve, simpatia lá na Vila Industrial, ligado com a gente, o Everton. Alô, Everton, uma boa tarde aí, aquele salve, salve, simpatia pra você. Também vou mandando aqui um abraço lá na... Ué, Tetê Boiadeiro, ô Tetê, você tá vivo, meu querido? Um abraço pra você, Tetê. Um salve, salve, simpatia pra Independência, Tetê. O representante lá da Vila Independência. Ô Tetê, aquele abração, meu companheiro. Também vou mandando aqui um salve, salve, simpatia. Uma ótima quinta-feira pra ela que tá curtindo a gente 24 horas no ar. Dona Edilma, lá no Três Américas. Alô, Dona Dilma, aquele abraço pra você, pra netinha, pro esposo, pras filhas e pra família toda. Marcos e Fernando, se sua cama falasse, Deus me livre.
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0: Marcos e Fernando, se sua cama falasse, Deus me livre.

0: Tá aí o sucesso de Fidume Jeca, Anjo Chapadé. Antes nós tivemos aqui O Casamento com Teodoro Sampaio, Maurício e Mauri, Sem Você Pra Amar. E abriu a sequência Marcos e Fernando, Se Sua Cama Falasse. 13 horas e 19 minutos. Aquele salve, salve, simpatia pra você aí em toda a região, curtindo a gente através da net, através do www.canalmaisfm.com.br. O nosso carinho, o nosso muito obrigado aí, viu? Dá uma passadinha lá, vai lá no Face, dá uma olhadinha, procura a gente lá, Canal Mais FM, e fique conhecendo tudo da canal na nossa fanpage.
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1: Daí o sucesso, com Lucas Luco. Também passou por aqui Edson e Hudson. Vai ser pior tentar outra vez. Ainda tivemos Júlio César e Juliano. Pra nunca mais dizer seu nome. 13 horas e 30 minutos agora. Nós vamos fazer um giro rápido pelo apoio cultural. Daqui a pouco eu estou de volta. Não saia daí.
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3: 1h31. 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
5: 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Pra você aí na sintonia, quero mandar aqui um salve, salve, simpatia. Valeu? Tá ligado com a gente, Osni, lá do Parque Sergipe. Alô, Osni, obrigado pelo carinho da sua audiência. Tamo sempre juntos. Também na estrada aí no Chão Preto, ouvindo a nossa programação, tá o nosso querido amigo Rosevaldo, lá do Jardim Prudência. Alô, Rosevaldo, um abraço pra você. E ligado com a gente também, Aparecido Belloni. Ei, Belloni, aquele abraço, um salve, salve pra você, pra toda a família aí, viu? Tudo de bom. Também na Vila Junta, ouvindo a nossa programação, tá lá o Fofolete, Aguinaldo Corintiano, aquele salve, salve pra você, pra toda a família Gama aí, pra todo mundo ligado com a gente. Valeu, Aguinaldo, e saudações corintianas. Aquele abraço. 13 horas e 36 minutos, vamos chegando só com tijolada no peito. A primeira é Trio Parada Dura, Avião das Nove.

0: minutos, estou indo, volto amanhã. Valeu, gente.
1: Gino, do Geno e do Otávio Pimentel, Gino e Geno, 1981, Águas do São Francisco.

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10: 1:57.

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4: 2:26.
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0: 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Daqui a pouco tem mais músicas pra você aqui na Canal Mais FM.
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2: 2:53. 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
3: 2:56.
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0: Black. 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

0: 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Valeu, galera.
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3: 4:04. 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

0: Valeu, gente!
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8: 4:35.
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0: 4h55.
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6: 4:58. 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
2: Alô, amigos, ouvintes da Canal Mais FM, da canalmaisfm.com.br. Nosso abraço, nosso carinho. Sou o João Camargo e estou chegando com mais um No Repique da Viola. Agora em Bauru são 17 horas mais um minuto, 17:01. E a partir de agora você vai curtir comigo mais uma verdadeira seleção musical, destacando, como sempre, os grandes sucessos da nossa música sertaneja de raiz. Eu falo pra você diretamente dos estúdios da Canal Mais FM, na rua Ori Pinheiro Brizola 97, bairro Alto Paraíso, cidade de Bauru, estado de São Paulo. Agora em Bauru, 17:02. O nosso telefone, o nosso zap para você participar do programa, anote aí, 996-188790. 996-188790. Você pode participar enviando a sua mensagem, pode ser texto ou áudio. Se áudio, até 30 segundos. Agora em Bauru, 7 horas 2 minutos 7:02, começando com Tonico Tinoco, gravação de 1960, 78 rotações. Aliás, essa gravação do Tonico Tinoco saiu tão somente em 78 rotações. Do Salvador Fábregas e do Castro Alves. Tonico Tinoco, o Gondoleiro do Amor. Do Geraldo Meirelles e do Naredel. Os Gladiadores, 1980, Última Boiada. De José Fortuna e do Fernandes, Zé Carreiro e Carreirinho, 1955. Último adeus. Vamos ouvir.

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1: Boa tarde, Tião Camargo. Aqui é o Luizão do Ouro Verde. Eu queria ouvir a música do Liu e Léo, A Jardineira Amarela. Um abraço.
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3: Deixa comigo agora, 17:13 em Bauru. Para você que está ligado, para você que está conectado, acompanhando comigo no Repique da Viola, o nosso abraço, o nosso carinho e obrigado pela audiência. No Repique da Viola vai pro ar de segunda a sexta-feira, das 17 às 19 horas, sempre com os grandes sucessos da nossa música sertaneja, destacando principalmente a música sertaneja de raiz. Agora são 17 horas 14 minutos, 17:14, para o meu amigo Luizão, lá do Jardim Ouro Verde. Acabou de dar o recado dele, não é? Luizão, gente boa da melhor qualidade, não é? Ele pediu, vai ouvir e nós vamos ouvir com ele. É do Caetano Herbie e do Tião do Carro, Liu e Léo, 2008. Eles cantam pra gente, Jardineira do Adeus. E depois pro meu amigo Sebastião Valdeli, meu xará, o meu amigo Sebastião Valdeli, mineiro de Guaxupé. Pediu e vai ouvir e nós vamos ouvir com ele, do Nelson Luiz Lopes e Dorival Lopes. Deve ser irmão, né? Mato Grosso e Matias, 1978, antiga, hein? Mais bonita. Noites de Verão. E depois atendendo a Sueli dos Altos da Cidade. Esta música não chega a ser assim uma música sertaneja, raizona, assim, não, não chega. Se a gente for radicalizar mesmo, muita coisa que a gente toca aqui não deveria ser tocada. Mas tudo bem, né? Não sendo sertanejo universitário, a gente toca. Olha, é uma verdadeira poesia do José Vitor e do Santa Fé, Rick Renner, 1998, Cortina do Espaço. Agora, hein, bom, presta atenção, essa música é muito bonita. Olha aí, 1998, quase 30 anos, né? 28 anos na gravação desta música. Agora 17:15, vamos escutar aí? Então vamos lá.
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5: 5:30.
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Boa tarde, Tião. Tudo bem? É o Chiquinho que tá falando, aqui do Vânia Maria. Toca aí pra nós aí, Arreio de Prata com Tião Carreiro e Pardinho. Fresco pra todos os ouvintes, vocês da rádio. E meu amigo J. Camargo, seu irmão. Um grande abraço pra ele. Logo, logo eu tô indo lá visitar ele de novo, se Deus quiser. Um abraço. Uma ótima tarde.

0: 17 horas 34 minutos, 17h34. Tá aí meu amigo Chiquinho, Chiquinho Funileiro, né, Chiquinho? Chiquinho Funileiro. É, ele pediu, vai ouvir, nós vamos ouvir com ele. Do Ted Vieira, do Roque José de Almeida e do Mário Bernardino, que é um Carreiro e Pardinho, 1984, Arreio de Prata. E depois para o João Paulo, aqui do Parque Viaduto, em Bauru, do Alcino Alves, e do Antônio Jairo, Teodoro e Sampaio, 1996, Sertanejão. Essa música é bem raizona mesmo, né? Depois, para recordar, eu trago aqui para Dona Eva e seu Sebastião, na Vila Falcão, o Tinoco, o José Pérez e o Francisco Pérez, né? O Tinoco e o Chiquinho, irmão caçula da dupla Tonico e Tinoco, né? Gravação de 1961, embora apareça no disco como sendo Tonico e Tinoco, mas não é. Tinoco e Chiquinho, do Pedro Bento e do Zé da Estrada, que também gravou essa música, né? O Tonico e Tinoco também gravou. Paraguaia. Agora em Bauru, 17h35.
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3: Deixa comigo, agora são 17 horas mais 45 minutos, 17h45.
4: Tarde, João Camargo. Tudo bem?
3: Bem.
4: Estou em Brasília Paulista, sou João Bueno. E eu quero pedir uma música para vocês, Recordação. Eu não tenho certeza de quem está cantando, quem canta, sabe? Mas é bonita a música, mas eu não sei de quem canta, porque muita gente gravou, né? Mas eu gostaria que o senhor tocasse para a gente, o João Camargo. Obrigado mesmo.
3: Tá aí, João Bueno, Brasília Paulista. Tem um carinho muito especial para Brasília Paulista. Minha mulher era de lá. Família Galhardo, viu? O João, você deve conhecer, se você é de Brasília Paulista. Família Galhardo é conhecidíssima. Ainda tem dois primos da minha mulher lá, né? E o Darcy. Deixa eu ver quem que é o outro, não me lembro o outro. Sei que um é o Darcy. Tá lá ainda em Brasília Paulista, né? Primos, são primos da minha mulher. Família Galhardo, né? Ah, o Jair, o Darcy e o Jair são dois irmãos, filhos do saudoso tio João Galhardo, né? Ele era irmão do meu sogro. Meu sogro era o Isaías Galhardo. Lá tinha o Isaías Galhardo, né? O Isaac Galhardo. O João, o Lolo, tem a família Galhardo, Tinelli. Ei, gente boa, saudade de vocês. Aí, para vocês aí, todos então aí de Brasília Paulista, especialmente para o João, que pediu. João, eu não sei se essa música, tem diversas músicas com esse mesmo nome, né, de Recordação, mas é uma recordação mais famosa, mais raiz, que já gravaram. Ela foi gravada em 1959 por Nenete Dorinho, do Nenete do Goiás, mas foi gravada por outros, pelo Liu e Léo, por exemplo, gravou, o Sérgio Reis gravou, o Pedro Bento da Estrada gravou. Essa música é muito bonita, é a Recordação, não sei se é essa. E depois, na sequência, para a Maurinha, na Vila Dutra, eu trago do Altino Alves, do Rossi e do Osni Bilac, o Teodoro e o Sampaio, 1990, Estrela Caída. E a terceira desse bloco, para o Moacir, no centro de Jaú. Alô, Moacir, pediu, vai ouvir, nós vamos ouvir com você, do Paraíso e do José Fortuna, que é um Carreiro e Pardinho. E a Nalva Guiar, que é o Carreiro Pardinho, com a participação aqui da Nalva Guiar. 1996, é claro que não é. Essa música não é gravação de 96, né? Essa música é gravação do João Carreiro, é mais antiga. Mas a Nalva Guiar entrou na gravação, gravou em cima, né? Gravou junto com o João Carreiro Pardinho em 96, tá bom? Agora em Bauru, 17h48. Vamos escutar aí.

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11: Deixa comigo, agora são 18 horas, mais um minuto, 18:01, agora em Bauru. Para você que está ligado, para você que está conectado, acompanhando comigo no Repique da Viola, o nosso abraço, o nosso carinho, obrigado pela audiência. No Repique na Viola vai para o ar de segunda a sexta, das 17 às 19 horas. E tem também Saudade Sertanejo comigo, aos domingos, das 9 até o meio-dia, trazendo de volta os grandes sucessos sertanejos que marcaram época para você curtir e recordar comigo. Prosseguindo aqui com o nosso No Repique da Viola, eu trago agora atendendo a Ana Maria da Vila Independência, o Dudu que deu van, né, cantando pra gente de 1983. É música que eu mando também lá pra Andréia Pires. Alô, Andréia Pires, Edivaldo Pires, meu amigo, o Pires, né? O Bariri, eu conheci ele pro Bariri. Andréia, um abraço pra você, pro papai, o Edivaldo, a Maria Eduardo, o Robson e o Pietro, né? O pessoal, a família do Pires, lá do Pires Material para Construção, que também é um dos patrocinadores, principalmente no meu programa aqui, no Repique da Viola. 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Então vai pra vocês todos aí, viu? André, um abraço pra você, o Edivaldo, a Maria Eduardo, o Robson e o Pietro. E depois, na sequência, eu trago atendendo aqui o Jurandir, do centro da cidade de Bauru, do José Fortuna, Tonico e Tinoco, 1975, Paineira Velha. Um montão de gente gravou essa música, né? Inclusive, o José Fortuna gravou 3 vezes. E depois, para recordar, que é uma música romântica, para recordar o Miltinho Rodrigo, Benedito Xavier e dos Azadias, o Tibagi e Miltinho cantando para Vilma, na Vila Junta, aqui em Bauru, uma gravação de 1961, Amargura. Agora são 18h03, vamos ouvir aí.
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11: Do Padre Zezinho, do Duca e Dalvan. 1983, Utopia.
12: Esta música é uma homenagem

0: 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Principalmente aí pra você, pro Jota, que ele fique bom louco, faz Jesus Cristo e toda a sua família, que a Deus o proteja. Hoje e sempre, abraço. Vamos escutar seu programa.
1: Hoje tem um camarada, eu quero já agradecer para a donação, se está aguentando, por favor. Querido Irineu, laço da saudade. Eu queria saber isso, Isabel, para você, para o DT Boiadeiro, para o Ricardo Campone, para o Pelegue, para o Jota Camargo, para o Jota Camargo, para o Rosivaldo Caminhoneiro, todos os ouvintes do canal mais aqui.
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3: Deixa comigo agora, 18 horas mais 14 minutos, em Bauru. Um abraço aí para o meu cunhado, esse meu cunhado, o pé de bode, Zé Batista Nascimento. Ele está curtindo No Repique da Viola em São Pedro, é, lá na cidade de São Pedro, lá pelas bandas de Piracicaba. Né? Um abraço para vocês, é, para a Célia, para a Nega e para o Rogerinho, para todo mundo aí. Um abraço também para o meu amigo, o Vartão de Souza. O Vartão Salvador está saboreando uma, né, Vartão? Lá em Quilombo, tá lá em Quilombo e a Canga, né? Tá certo? Um abraço para vocês aí. Obrigado pela audiência. Um abraço também pro meu amigo Negão Piteiro. Negão, no próximo bloco, toca a música que você me pediu aí, tá bom? Eu trago aqui atendendo agora. Deixa eu ver. A Marcela. A Marcela e o Eduardo. A Marcela e o Eduardo da Bela Vista. E pediram para ouvir. Do Amaraí, do Clóvis Brunelli. Belmonte e Amaraí. 1972, o ano em que morreu o Belmonte, né? Cavalinho de Pau. Eu acho que foi o último disco que eles gravaram, né? Com a dupla Belmonte e Amaraí. E depois aqui, para recordar, nós tocamos a Nova Guiar cantando com o Tião Carreiro. Já lembraram da Nova Guiar, né? Ana Maria da Vila Independência. E ela está perguntando por onde anda a Nova Guiar. A Nova Guiar mora em Uberlândia com a filha. No próximo dia 9, acho que é 9 de outubro, ela deve completar 81 anos. Ela está fora dos palcos, né? Pelo menos que eu saiba, ela não está cantando mais, mora com a filha. E você pediu e vou ouvir aqui a Nova Guiar 1991, do Tião do Carro e dela, Nova Guiar Cortina da Saudade. Depois pro meu amigo Jacaré,

Parque das Nações, do Moacir dos Santos e do João de Deus. Isso é sagrado, hein? É do João de Deus. Iris de Irineu, 1982, Laço da Saudade. Agora em Bauru são 18 horas, 16 minutos. Vamos escutar aí. Não mais.

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1: 6:27. 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
3: 6:31. 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
7: 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E prosseguindo, eu trago agora atendendo o meu amigo Negão Piteiro. Ei, Negão Piteiro, essa música é bonita. Muita gente gravou essa música, mas essa gravação realmente, você pediu bem. Essa música aqui com o Roberto Meirinho. Hoje ainda tem a dupla Roberto Meirinho, mas o Roberto está cantando com o sobrinho dele, com o filho do Meirinho. Meirinho morreu já faz uns 20 e poucos anos, né? Eles eram irmãos, Roberto Meirinho. né? O Merim morreu, o filho do Merim passou a cantar com o Roberto. Mas essa gravação aqui é de 1979, é a legítima dupla Roberto e Merinho. A música do Ronaldo Adriano e do Rubens Avelino, eles cantam Pranto Escondido. E depois, na sequência, essa aqui eu quero mandar para o meu genro, Rodrigo Costa, está curtindo lá em Votorantim. O Rodrigo é advogado, jornalista, né? Jornalista lá da TV, Alerta, né? Como é que chama, Rodrigo? Passa para mim aí, tá certo? Ele virou um repórter, né? Um repórter da, lá em Sorocaba. E vai também para minha filha, Débora, para as netas, tem duas netas, né? A Rafaela e a Lívia. Milionário Zé Rico, 1987, do Ronaldo Adriano e do Zé Rico, Explosão de Amor. Do Dino Franco, essa aqui para Sueli, lá nos altos da cidade. Essa música é bonita, hein? Tenente Vanderlei. Ô, Rodrigo, Tenente Vanderlei, segundo me consta, era tenente, ou é ainda tenente, da Polícia Militar de Sorocaba. Você mora aí, quem sabe descobre para mim. Ele não deve estar em atividade, porque essa música aqui é de 1990. São 36 anos. Ele é um grande poeta. O que ele tem de música gravada com o Dino Franco Moraí? Olha, uma melhor que a outra. É um verdadeiro poeta, tenente da Polícia Militar de Sorocaba. E do Dino Franco, Dino Franco Moraí, Brinquedo de Criança. Eu adoro essa música, muito, muito bonita realmente. Mas antes, porém, Roberto Merim, Pranto Escondido, Explosão de Amor, Milionário e José Rico. Vamos ouvir aí.

0: Agora são 18 horas mais 39 minutos. Não posso esquecer aqui da Lola, né? Lola Monteiro. Alô, Lola, um abraço para você. Obrigado pela audiência aí no Rosa Branca. Também o nosso amigo comunicador aqui da Canal Mais FM, Ribeirinho Boca Rica. Um grande abraço. Vem aí, Explosão de Amor, Milionário de Rico, Brinquedo de Criança, Dino Frank. Moura aí. Agora, 18h39.
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2: Deixa comigo, agora são 18 horas mais 48 minutos, 18h48 em Bauru.
3: Ô Tião, boa noite, ô Tião. Deixa eu falar uma coisa pra você aqui. Poucas pessoas pedem essa música aqui. Você conhece. Você conhece música muito mais do que eu. A Mulher do Palhaço com João Mineiro e Marciano. Essa música também, ela não é uma moda de viola, mas ela é cabível no repique da viola, hein? Se puder tocar aí, Tião. Acho muito bonita essa música aí. A Mulher do Palhaço, João Mineiro e Marciano. Você conhece, né, Tião?
2: Sim, claro que eu conheço, mas vou tocar pra você agora. É a segunda música desse bloco aqui, tá bom? Eu mandar um abraço mais aí o Rodrigo. Rodrigo, você já descobriu aí? Você viu que música bonita, linda, que letra, isso que é poesia. Quanto mais eu escuto isso, mais eu odeio o sertanejo universitário, né? Brinquedo de criança, Dino Franco Moraí, do Tenente Vanderlei, Tenente da Polícia Militar de Sorocaba. Descobre alguma coisa pra mim, viu, Rodrigo? O Rodrigo Costa é o meu genro lá de Sorocaba, advogado, jornalista agora também. Ele faz aquele trabalho tipo Celso Russomano. Andou levando uns tapas lá, mas salvou-se por inteiro, né? Tá bom, Rodrigo, vê se você descobre aí alguma coisa sobre o Tenente Vanderlei, deve estar aposentado. Essa música é de 1990, né? Brinquedo de criança. Então tá aí, vão deixando aqui as três últimas de hoje. E eu atendo o pedido aqui. Esse aqui é o pedido do Rogério, da Vila Independência. O Zé Tapera e o Teodoro, 1970. É o mesmo Teodoro que hoje canta com o Sampaio. Teodoro Sampaio. Aqui é o Zé Tapera, que formou dupla com o Paiozinho, formou dupla com o Chiquinho, irmão do Tonico Tinoco. Zé Tapera e Taperinha também. Hoje ele mora em Londrina, 93 anos. Vai pra ele. Ele escuta a gente também lá em Londrina. Zé Tapera e Teodoro, Estrela d'Alva. E depois, tá aqui o Gil, escuta aí, do Darcy Rossi, do Marciano e do João Mineiro. João Mineiro e Marciano, 1981, A Mulher do Palhaço. Depois, o Luizão do Ouro Verde. Eu não consegui ouvir direito o seu áudio aqui, deve estar com algum problema aqui pra mim, né? É do Zé Carreiro e do Carreirinho com eles, 1957. Lobisomem, é esse mesmo? Não, é do... Eu vou trocar aqui um Carreiro Pardinho, tá bom? João Carreiro Pardinho, lobisomem. Fica falando de lobisomem, eu vou pra chácara ainda hoje. Lobisomem vai me cercar lá na porteira, hein? Tá certo? Então vamos aí. Primeiro, Estrela d'Alva, Zé Tapera e Teodoro, A Mulher do Palhaço, João Mineiro Marciano, lobisomem, João Carreiro Pardinho. Eu volto amanhã com mais um No Repique da Viola. Fique ligado na Canal Mais. É lógico. 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
12: 8:06.
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0: 8 e 13.
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2: 8:38. 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
2: 8:41.
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